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1: Vem, vem, vem, vem, vai começar.
2: Ai, cadê minha chupeta?
1: Ah, toma, tá aqui.
2: Por favor, né?
1: Peraí, essa chupeta.